Así que tú decides si nos vamos en esta mañana. Si cerramos este programa con la número uno. Same as the emotion that I get from you. 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Si nos vamos con la número